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1: 16 graus.

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0: 16 graus.
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0: FM. 3 horas.
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0: 15 graus.
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0: 16 graus. 88.1. 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
0: 17 graus. 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
1: Para salvar o meio ambiente, comprou-se o carro moderno, mas sem tomada à frente, a viagem é um inferno. Mas por cá a nossa bateria é gargalhada e não descarrega nunca. Pôs lá a chávena do café, ouvidos bem atentos e aperta o cinto porque a paródia começa agora.
2: Ai, Rico, nem imagina. O meu marido decidiu dar um passo em frente em direção ao futuro e comprou um carro 100% elétrico, todo equipado com inteligência artificial e ecrãs de cristais.
3: Ah, sim, Rica. Ah, que maravilha. E como é que tem sido a experiência de conduzir sem gastar uma gota de gasolina?
2: Ai, uma delícia, Rico. O problema é que ontem ligou o carro à tomada da garagem para carregar durante a noite e mal o relógio deu à meia-noite, a luz da casa foi-se abaixo, os eletrodomésticos deram um estalo e o contador começou a girar com tanta velocidade que parecia uma ventoinha.
3: Ai, valeu-me Deus, Rica. E o que é que disse o seu marido?
2: Olhe, olhou para o quadro elétrico e disse que afinal o carro não é ecológico. É, mas é económico. Para a companhia de eletricidade, claro, que este mês já o convidou para ser acionista maioritário.
4: Epá, tu nem imaginas o sobressalto que a minha mulher apanhou hoje de manhã com a última atualização do software do carro elétrico dela.
3: Epá, ai sim, e o que é que aconteceu? A bateria ganhou mais autonomia ou começou a carregar em 2 minutos, pá?
4: Qual o quê? Olha, o carro fez uma atualização automática durante a noite e quando ele tentou ligar o pisca para dobrar a esquina, apareceu uma notificação naquele tablet enorme a dizer função bloqueada para utilizar os piscas e o ar-condicionado este mês. Por favor, subscreva para o trânsito seguro por 19,99€.
3: Ai, valha-me Deus. E ela pagou a mensalidade?
4: Não pagou nada, achas? Agora, para sinalizar uma viragem à esquerda, ela mete o braço de fora pela janela e abana um pano amarelo como se estivesse a pedir socorro na maratona.
3: Ah, que maravilha. Afinal, o carro não é alta tecnologia. É uma carruagem a pias com sistema de sinalização manual do século XIX, pá.
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1: Todos os dias, os novos parodiantes recebem dezenas de candidatos que se oferecem para reforçar a equipa.
15: Então, senhor, o candidato para reforçar a equipa dos novos parodiantes?
16: Exatamente, sou em carne e osso e trapos.
15: Muito bem, muito bem. Olha, o que é que sabe fazer?
16: Eu sei fazer de tudo, é claro, um pouco, é claro. Personagens característicos. Olha, sou capaz de fazer um bêbado, um velho e um deputado.
15: Muito bem. Olha, e o miúdo? É capaz de fazer o miúdo?
16: Bem, se houver por cá uma pequena interessada em colaborar comigo...
15: Ai, não seja parvo. Eu refiro-me a fazer um papel de miúdo.
16: Ah,
17: Ai,
16: claro que faço. E faço de miúdo de tal maneira que até me confundem com o Marcos Mendes.
17: Sim, sim. Olha, vejamos se é capaz de interpretar papéis estrangeiros. Um brasileiro, por exemplo, é...
8: Puxa vida, bancar um brasileiro, nordeste, carioca, usar a crepaguá. É cá com este cara, meu chapa. Lascar o idioma do seu Cabral é comigo. Tá legal, hã? Venha um mensalão, com lulas ou com luvas?
17: Não está nada mal, senhor. E o inglês também faz?
18: Oh, yes. Me passar por inglês quando estive de férias ao Algarve. E até teve direito a tratamento VIP. Very well.
17: Oh, yes. Quero dizer, sim. Não está mal. Espero que também seja capaz de interpretar uma personagem francesa.
18: Oh, là là. Je suis formidable com langue française. Pergunta a Brigitte Bardot. Je suis animeux de que je sais capaz. Até gosto muito de francesinhas, voilà.
17: Oh, très bien, é claro que também é capaz de se meter na pele de um italiano.
18: Mamma mia, porca miseria, eu meter-me na pele de um homem italiano, nunca. Eu gostaria de meter-me numa bambina italiana, capito?
17: Ai, basta. Apesar de termos a equipa completa, está contratado para os novos perdientes. Olha, para começar, pode dar à língua. Olha, tem ali aqueles seus para colar nos envelopes.
8: Depois, se não me cansar muito, posso dar a língua no outro lado, não posso?
17: Ah, claro que pode.
8: Olá, lá.
17: Pode perfeitamente dar dois dedos de conversa à porteira.
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0: qualquer ocorrência, um agente da autoridade deve ser imparcial e isento. Mesmo no caso dos incêndios, deve ser assim, como nos mostra o nosso sargento.
1: Posto da guarda, bom dia! O quê? Há fogo? E o que é que eu tenho a ver com isso? Eu não sou bombeiro! Ah, pois é verdade, é! Esta é esta a minha cabeça! Ai, ai, ai. Não diga mais nada que já me lembro! O governo agora diz que é a guarda a fazer a primeira intervenção nos focos florestais! Está bem, já percebi! O fogo está a chegar à sua casa! Espera lá um bocadinho que a gente já lá vai! Oh, cabo cacho teté! Vai pôr os jipes a trabalhar, que temos uma missão.
2: Ah, e o que é que foi agora? Algum acidente ou um assalto?
1: Ai, não é um eu, não. É um incêndio,
2: Ora, diga à pessoa para entreter o fogo. Aí é uma maiorita que eu agora estou a ver aqui a telenovela.
1: Ora, despaço lá. Não ainda levas com uma bota na tropa na cabeça. Pois é, meu amigo. Isto está para aqui, um bonito serviço, está, sim, senhora?
3: Isto é uma tragédia, sua guarda. Se vocês demorassem mais 5 minutos, a minha propriedade ardia toda.
1: Ah, não se preocupe, que nós cá estamos e vamos controlar a situação. Oh, cabo Cássio Tete.
2: Sim.
1: Tem aí a G3 à mão?
2: Ora, está aqui. Está aqui, seja.
1: Tem aí o megafone?
2: O telefone?
1: Não, sua besta! Ah, sua besta! Oi. O megafone! Aquela coisa em forma de funil que a gente usa para comunicar com os bandidos.
2: Ah, está aqui.
1: Ok.
4: Atenção, senhor incêndio! Você está cercado! Os terrenos aqui à volta estão cheios de agentes da autoridade armados.
2: Olha, onde é que estão eles? Afriaram os beijos?
1: Ah, está calado o burro! Ai.
4: Se não se entregar dentro de 2 minutos, nós vamos ser obrigados a disparar. Atenção, por favor, saia desta propriedade com as mãos no ar.
2: Oh, chefe, mas o fogo não tem mãos.
1: Tem razão, mas que raio de cabeça é minha. Ai, o caraças.
4: Saia com as labaredas no ar.
3: Olhem, senhor guardas, eu não me quero meter no vosso trabalho, mas acham que isto é uma maneira de combater o fogo?
1: Senhor agricultor, você pode perceber muito de planta, arcovos e batatas, mas olha que disto percebemos nós. Somos agentes altamente treinados para combater a criminalidade.
3: Exatamente, mas isto é um fogo, devia ser combatido com água, carros de bombeiros e meios aéreos.
2: Chefe, quero-me parecer que o homem tem razão. Ora, não devíamos deitar água para cima do fogo.
1: Olha lá, ó cabo, isso aí eu pensei. Mas onde é que é a água? Diz lá. A gente só trouxe os jipes e lá dentro o único líquido que há é aquele vinho, a martelo, que aprendemos lá na tasca do Manel Barbigão.
2: Ah, estou a ver.
1: É pá, eu vou resolver esta ocorrência da única maneira que sei.
2: Como?
1: Olha, prender o fogo.
2: Prender? Mas como?
1: Será, olha, agarro uma chama, meto-a no zipe e levo-a para o posto.
3: Mas o que é que eu... O que é que...
1: Ah, pois é. Comigo é mesmo assim. Com o sargento Balacó, vai tudo para o cilindro.
2: Ó sargento, o meu zipe está a arder, o zipe está a arder do carro.
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10: Uma história divertida do pirilampo lamparino, um pirilampo sem luz que passava os dias muito triste.
7: Mas, certo dia, tudo mudou. Na companhia do Lampião, o nosso amigo recuperou a alegria e ganhou luz.
10: Um livro pedagógico sobre a importância de ter amigos e de nunca desistir.
7: O Pirilampo Avariado é uma história terrorenta sobre a diferença e a capacidade de relação com aqueles que são diferentes.
10: Editado pela Minotauro e já disponível nas livrarias e grandes superfícies. Estamos na altura das vindimas e as últimas são dedicadas a elas.
11: Rica, nem imagina o programa sofisticado que fiz no último fim de semana. Fui a uma Quinta do Douro fazer uma prova de vinhos de reserva, com o sommelier muito distinto e engravatado.
12: Oh sim, Rica, e como é que foi essa degustação refinada?
11: Ai, Rica, o homem serviu-me um pinho de vinho num copo gigante. Mandou-me dar três voltas, cheirar intensamente e disse... Sim, tem este aroma complexo a frutos retos, com a bota de ameixa e madeira queimada.
12: Ai, venha-me Deus, Rica. E quando provou, sentiu essa compota toda?
11: Ai, senti, querida. Mas o meu marido é um golo. Fez uma careta e quem engoliu um alfinete. E disse logo ao homem... Oh, amigo, isto de frutos vermelhos não tem nada. Isto tem um aroma complexo a carvalho, porque a carcaça da pipa já está podre há mais 20 anos.
13: Pá, tu nem imaginas a revolução que vai na aldeia do meu tio por causa da vindima deste ano.
14: Então, Miguel, as uvas saíram fracas por causa do tempo instável.
13: Qual fracas, homem? O meu tio criou umas uvas gigantes, rijas e tão doces que o vizinho do lado ficou cheio de inveja e foi pedir-lhe o segredo daquele milagre ridículo, pá.
14: Ah, e o teu tio lá revelou o segredo ao vizinho?
13: Revelou, claro, disse-lhe com um ar muito sério. Isto é o resultado de usar um adubo 100% orgânico, caseiro e inovador que eu próprio aplico de madrugada nas videiras.
14: Ah, que esperto. E o vizinho também foi aplicar o adubo tal de caseiro assim de madrugada?
13: Foi, só que enganou-se na dose e em vez de deitar o adubo na terra das videiras, deitou em cima das galinhas do galinheiro.
14: Ai, oh, então e o que é que aconteceu às galinhas?
13: Opa, no dia seguinte não nasceram uvas, mas as galinhas, olha, puseram os ovos tão rijos, tão rijos e pesados, que agora é vez de omeletes. O homem usa os ovos como paralelepípedos para calçar as rodas do trator, pá.
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17: 7:49.

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2: Muito bom dia, uma ótima segunda-feira. Está a começar mais uma super manhã aqui na Benedita FM. Eu sou Nuno Soares. Até às 10 da manhã partilhamos as 2 horas todos os dias, aqui em 88.1. Para já, convido-o a ficar desse lado e a seguir-me manhã fora. Bom dia, boa semana e boa segunda-feira. Devia ter...

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Segunda-feira com previsão de períodos de céu muito nublado, aguaceiros mais frequentes a partir da tarde nas regiões do interior, que poderão ser ocasionalmente acompanhados de trovoada. O vento, em geral, será fraco a moderado de noroeste nas regiões sul até ao meio da manhã, tornando-se moderado do quadrante sul a partir da tarde. Há possibilidade de formação de neblina ou nevoeiro matinal em alguns locais no litoral oeste e uma pequena descida da temperatura, em especial da máxima, no interior. Escrevem poemas.

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Já

Certamente já ouviu esta história, mas eu não resisto em contá-la e se calhar partilhá-la mais uma vez. Um homem esqueceu-se da mulher numa área de serviço durante a madrugada a caminho das férias e só percebeu quando já estava a 300 km de distância. A família viajava de carro de Paris para Marrocos. Foi na madrugada, de 4 para 5 de julho. O homem de 62 anos estava a viajar, como disse, de Paris, em França, para Marrocos, na África, com a filha e a mulher. Parou numa área de serviço junto à autoestrada, na zona de Orleans, para fazer uma pausa e ir à casa de banho. Quando regressou, seguiu o caminho. A filha estava no carro, a dormir, e tudo parecia estar normal. Contudo, o que ele não sabia, nem reparou, é que a mulher tinha saído do veículo na sua ausência e ainda não tinha voltado. De acordo com a TF1 Info, só a mais de 300 km da área de serviço é que o homem percebeu que a mulher não estava no carro. Perante o caso, contactou imediatamente a polícia para pedir ajuda. Porém, tinha um grande problema. Depois de várias paragens, o homem não sabia em qual dos locais tinha deixado a esposa. As autoridades inspecionaram todas as áreas de serviço, mas não encontraram a mulher, revela ainda a France Info. Foi graças ao telemóvel, que foi localizado na área de serviço, numa localidade chamada De Sèvres, onde esperava o marido desde as 4 da manhã. Apesar de encararem o caso como um descuido do homem, foi aberta uma investigação para esclarecer as circunstâncias do incidente. Eu tenho uma teoria, tenho sempre. A minha teoria é que a mulher estaria, pensava ele, também no banco de trás, a dormir, juntamente com a filha, e não quis acordar, portanto entrou e arrancou. De repente estranhou o silêncio absoluto no carro, olhou para trás e só viu a filha. Pronto, e lá deu pelo engano. Esta é a minha teoria. E não devo estar assim muito enganado, digo eu.

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Daqui a pouco aproveitamos para conferir a atualidade informativa quando forem 9 da manhã. Depois disso eu volto. Enquanto isso, pode sempre visitar o site da sua rádio em benditofm.pt.

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1: Foi aprovada por unanimidade pelo Executivo da Câmara de Porto de Mosa a proposta da revisão da delimitação da área de reabilitação urbana de Miradair. Segundo o Presidente da Autarquia, Jorge Vala, a revisão prevê a inclusão de novas zonas e será acompanhada por um novo plano estratégico.
2: A área de Miradair está em revisão, a delimitação foi consensualizada, tem algumas alterações, nomeadamente ao nível da sua delimitação. Parece-nos importante que algumas zonas não tinham sido contempladas antes, sejam agora. As ARU são muito dinâmicas e o sinal desta revisão das delimitações, que vai pressupor uma nova operação urbanística, ou seja, um plano estratégico, estamos a rever o anterior plano estratégico, e parece-nos importante ter este tipo de iniciativas quando é a própria comunidade que o solicita.
1: O autarca destaca ainda o impacto da ARU na recuperação do edificado de Vila, considerando-a um estímulo à reabilitação.
2: Em boa hora lançámos esta área de reabilitação urbana, que está a ter aceitação, mas também impacto no edificado Miradair, que, como se sabe, estava bastante degradado, ainda está, mas este é um estímulo do município, porque também associada aqui à questão das ARUs no concelho, está em curso a alteração ao regulamento para reforçar as contrapartidas do município.
1: A proposta segue agora para a Assembleia Municipal e posteriormente deverá ser publicada em Diário da República para entrar em vigor. Caldas da Rainha apresenta resultados superiores aos de 2020. Em 13 dos 17 Objetivos de Desenvolvimento Sustentável da Agenda 2030, segundo o Índice de Sustentabilidade Municipal 2025, elaborado pelo Centro de Estudos e Sondagens de Opinião da Universidade Católica Portuguesa. O município caldense obteve 67,44 pontos, acima das médias regional e nacional. Destacam-se os resultados na proteção da vida terrestre, saúde e a redução das desigualdades. O relatório aponta ainda áreas onde é necessário acelerar a intervenção, nomeadamente nos resíduos, mobilidade e adaptação às alterações climáticas. O município de Leiria apresentou o Orçamento Participativo Jovem, com o objetivo de incentivar a participação dos mais novos na vida municipal. Destinado a jovens dos 3 aos 30 anos, o projeto permite apresentar propostas nas áreas ambiental e material, sob o mote A Tua Ideia Transforma Leiria. A primeira edição conta com uma dotação de 99.975,87 €. A apresentação de propostas decorre entre 21 novembro e 20 dezembro, seguindo-se a análise técnica e votação prevista entre 23 de abril e 11 de maio. Alcobaça recebe de 3 a 11 de outubro a 29ª edição do Festival Marionetas na cidade. O evento, organizado pela SA Marionetas, reúne 14 companhias de Portugal, Argentina, Itália, Grécia e Japão, com 32 apresentações distribuídas por 10 locais do concelho. A programação inclui ainda 2 workshops, uma exposição dedicada à manipulação de marionetas e sessões de curtas-metragens e conversas para diferentes públicos e idades. A Fonte da Senhora na Benedita recebe a 31 de outubro o primeiro CRP Resistência Trail. A iniciativa inclui um percurso de 3,5 km por trilhos, com início às 14 horas e término previsto para as 17. As inscrições já estão abertas. Os condutores vão sentir algum alívio a partir desta segunda-feira no que diz respeito ao preço nos combustíveis. O gasóleo deverá baixar cerca de 6 cêntimos por litro, enquanto a gasolina deverá ficar 2 cêntimos por litro mais barata, de acordo com dados do Automóvel Clube de Portugal. A descida é esperada a partir de hoje e até 4 de outubro. É tudo, estas e outras notícias para consulta a qualquer hora no nosso site em beneditofm.pt.
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2: Bom dia de novo, estou de volta para a segunda parte da Supermanhã, na manhã de segunda-feira, arranque de mais uma semana. Vou consigo até praticamente às 10 da manhã. Depois de concluída que está a atualização da informação, é a altura para regressar à música na Supermanhã. Eu sou Nuno Soares, bom dia, uma ótima segunda-feira.

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As cólicas menstruais afetam entre 45 a 95 das mulheres, segundo o Eating Well. Muitas mulheres recorrem a medicamentos para aliviar as dores, mas também há quem prefira remédios naturais. Embora este tipo de chá ajude a aliviar cólicas menstruais, o de gengibre é o mais recomendado, conforme destaca Julie Peace. Isto porque o gengibre possui propriedades anti-inflamatórias. Aliás, diversos estudos descobriram que o gengibre pode reduzir a dor menstrual tão eficazmente quanto alguns analgésicos, como o ibuprofeno, mas com menos efeitos secundários, para além de ajudar também a aliviar as náuseas, sintoma comum que frequentemente acompanha os períodos menstruais dolorosos, indica Peace.

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E por hoje é tudo. Está assim completa esta emissão da Supermanhã na Benedita FM. Quanto a mim, eu vou voltar naturalmente amanhã. Deixo agora com a Sandra Fonseca. Vai começar a viagem do Expresso das 10. É tudo. Bom dia. Até amanhã. Tchau.

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Estação. Viva, muito bom dia. Está a começar mais um Expresso das 10 em mais um início de semana, segunda-feira, 28 de setembro. Sou a Sandra Fonseca, vou estar por aqui até ao meio-dia com grandes músicas, as melhores propostas. Venha daí connosco. Bom dia, boa semana.

Excelente manhã com a Benedita FM, porque já sabe, música para todos os gostos e idades. Para já vamos espreitar as previsões do tempo para hoje. Conto com um dia marcado por céu muito nublado, possibilidade de ocorrência de aguaceiros por vezes fortes e acompanhados de trovoada, sobretudo nas zonas do interior. Prevê-se ainda uma pequena descida da temperatura. Máximas previstas são esperados 27 graus para o distrito de Leiria e 30 para o distrito de Santarém. A esta hora na Benedita estão 21 graus de temperatura. Tenham um excelente dia, uma boa semana. Mantenha-se atento à evolução do estado do tempo. Wiz Khalifa, o senhor que se segue com Charlie Puth. See you again nesta manhã de segunda-feira. Bom dia, tenha uma boa semana.

A Benedita FM, ótima segunda-feira, boa semana. Para já vamos olhar para este dia, 28 de setembro. Sabia que é Dia Internacional do Direito do Saber? A data enaltece o direito do acesso à informação por parte de toda a gente e as vantagens dos governos transparentes. Promover a liberdade de informação como condição essencial para a democracia e para a boa governança foi um dos objetivos traçados em 2002 no encontro de organizações mundiais que trabalham com liberdade de informação em Sófia, na Bulgária. Deste encontro, que terminou a 28 de setembro, nasceu o primeiro Dia Internacional do Direito do Saber, que hoje se celebra. Para já voltamos à música, com música nacional dos UHF. Apetece namorar contigo em Lisboa. Bem.

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0: música Passenger, Alex Warren, nesta manhã de segunda-feira. Vamos em frente com mais boas propostas. Para já, o sentido das palavras por Carlos Cabrita. E mais à frente, não perca, como é habitual, a segunda-feira, os apontamentos desportivos por Pedro Guerra.
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que o seu dia seja iluminado pela esperança e, acima de tudo, pelo propósito. Já pensou que cada manhã é uma oportunidade para renovar a confiança? Deixe que cada raio de sol reforce a sua determinação e que a brisa leve para bem longe as preocupações inúteis. Deixe-se inspirar por cada instante para seguir em frente com coragem e gratidão. Hoje é um novo dia, repleto de possibilidades. Abrace este momento com o coração aberto e uma atitude confiante. Que os seus passos sejam firmes, guiados pela certeza de que cada desafio traz uma aprendizagem valiosa e que cada pequena conquista é, na verdade, um degrau importante na sua jornada. Faça da esperança a sua luz, aquela que ilumina os caminhos mais incertos. Quando o propósito dá sentido a cada escolha, o dia torna-se naturalmente mais leve e muito mais significativo. Pense nisto e seja feliz.

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0: 10 horas 33 minutos, ótima segunda, excelente semana. E porque a segunda-feira, como anunciado lá atrás, hoje é dia de apontamentos desportivos por Pedro Guerra. Bom dia, Pedro, bem-vindo.
1: Bom dia, Sandra, bom dia para todos os nossos ouvintes, a quem desejamos então uma ótima semana, embora tenha que contar com uma chuvinha que começa a ser própria agora do outono e está prevista, de resto já estão mesmo a cair uns pingos hoje. Esta semana as notícias são menos, porque os campeonatos europeus estão parados, os campeonatos profissionais portugueses também estão parados, tudo porque o destaque vai então para a Liga das Nações, que começou na última semana. E aí Portugal estreou-se na quinta-feira frente ao País de Gales, no estádio Alvalade. Foi também a estreia de Jorge Jesus como o novo selecionador nacional, a substituir o espanhol Martínez. Estreou-se então com a vitória por 1-0, gol de João Félix. Cristiano Ronaldo falhou algumas boas oportunidades e esperava-se mais da seleção. Mas ontem, em Oslo, frente à Noruega, que brilhou imenso no Mundial, eliminando, por exemplo, o Brasil, Jorge Jesus deixou Cristiano Ronaldo no banco, ficando Félix e Gonçalo Ramos na frente, regressando João Neves ao miolo, na companhia de Vitinha, e com João Palhinha, portanto, a trinco. Pedro Neto, na ala esquerda da defesa, manteve-se. João Félix voltou a marcar de meia distância, ainda na primeira parte. Mas os noruegueses, com os benfiquistas Arsnes e Sheldrup e a supervedeta Haaland, entraram mais fortes na segunda parte e o gigante nórdico empatou mesmo a partida. Valeu depois Gonçalo Ramos, que interceptou uma bola ao guardião norueguês, executando-lhe depois um grande chapéu a fazer o 1-2. Gonçalo Ramos, que pouco depois roubaria outra bola para novo golo, mas o VAR viria a anulá-lo por fora de jogo. Até ao fim foi sofrer, mas Portugal garantiu a vitória, apesar de menos posse de bola e menos oportunidades que a seleção norueguesa. Cristiano Ronaldo não ficou bem na fotografia, porque isolou-se do grupo, não foi cumprimentar no final os cerca de 700 portugueses que ali foram apoiar a sua equipa, e na sua qualidade de capitão não lhe ficava bem este amor. Mas enfim, é próprio às vezes as grandes vedetas. Os noruegueses tinham vencido por 3-2 a Dinamarca no primeiro jogo, e a Dinamarca derrotou o País de Gales por 2-0. Assim, no nosso grupo 4, Portugal é primeiro, tem 6 pontos, a Dinamarca e a Noruega têm 3, o País de Gales tem 0 pontos. Na quinta-feira, ainda a Super Taça de Handball, que o Futebol Clube do Porto ganhou pela 9ª vez, batendo o Sporting por 80-76. No, por cá, no, na honra distrital de Leiria,

0: Maria, que foi jogado aqui no Parque Jorge Fonte da Senhora, porque o Pombal teria o campo em obras, e então o Benfica recebeu o Sporting de Pombal na tarde de domingo e acabaria com a infelicidade por perder 0-1. A primeira parte foi equilibrada, mas a ABCD acertou na barra e no poste do adversário. No segundo tempo, o Sporting de Pombal acabaria mesmo por marcar e também até enviar uma bola ao poste, mas no final foi espetáculo, com uma defesa impossível do guarda-redes do Pombal e mesmo no último segundo, penalti a favor da ABCD, falhado com uma tristeza imensa dos adeptos e jogadores da casa e uma festa monumental dos forasteiros, que assim garantiram a vitória. O Ginásio de Alcobaça, a perder por 2-0 em Peniche, viria ainda a empatar 2-2. O Alcadão da Serra venceu por 2-0 o Marinhense e o Guiense goleou 6-3 o Boa Vista. O União de Pombal também goleou 1-4 o Sport Lisboa e Marinha, portanto na Marinha Grande. Assim, com 2 vitórias e 6 pontos, temos o Guiense, a União de Pombal, o Alcadão da Serra e o Sporting de Pombal. A ABCD caiu para 7º lugar, então, com 3 pontos. No próximo domingo, a ABCD volta a jogar aqui no Parque Jorge Fonte da Senhora, agora com a forte equipa também da União de Pombal. O Sporting de Pombal vai receber o Alcadão da Serra e o Ginásio Clube de Alcobaça recebe o Bombarrelense. Termino mais uma vez em alta velocidade com o Grande Prémio de Fórmula 1 do Azerbaijão, que foi ganho por George Russell em Mercedes, o segundo foi Max Verstappen em Red Bull e o terceiro Isaac Adger também em Red Bull. No Campeonato do Mundo de Superbikes em Itália, Miguel Oliveira foi mais uma vez infeliz, caiu à 12ª volta. Este grande prémio foi ganho por Iker Lecbona, espanhol, o segundo foi o italiano Nicolo Golega e o terceiro o inglês Sam Lawas, mas todos eles com uma grande máquina que é a Ducati. E Sandra, hoje notas mais curtas e despeço-me então com os votos renovados, uma excelente semana para os nossos ouvintes, aquele abraço e aquele até sempre, mantenha a companhia da Benedita FM, que é sempre fiel, está lá.
1: Obrigada, Pedro. São assim os apontamentos desportivos por Pedro Guerra. 10h41, vamos às compras.
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Benson Boone, Mr. Electric Blue, nesta manhã de segunda-feira. Fique ligado e agora vamos deixar-lhe aqui uma boa proposta para os seus tempos livres. Tome nota na sua agenda. No próximo dia 5 de outubro há concerto no Cineteatro de Nazaré às 17 horas. Assim Dever Eu Ser. Reúne em palco Catarina Moura, Celina da Piedade, Sara Vidal e Ricardo Silva no espetáculo que homenageia o universo artístico de Amália Rodrigues. Entre vozes, acordeão, harpa e guitarra portuguesa, os músicos revisitam a obra da fadista através de uma abordagem intimista em que a música tradicional portuguesa se cruza com os poemas escritos pela própria Amália. Assim Deveram Ser, sob ao palco da Nazaré do Cineteatro, no dia 5 de outubro, às 17 horas. A não perderes!

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0: Música de azar com este Vertigens nesta manhã de segunda-feira. Fique ligado, porque já sabe, música para todos os gostos e idades. E agora tempo para Momento Ocupativo, por Joaquim Sobreiro Duarte.
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0: Que sejas bem-vindo a este início de semana. Quantas coisas tens adiado à espera do momento certo? Quando tiveres mais tempo, quando tiveres mais dinheiro, quando estiveres preparado, quando deixares de ter medo, quando tudo for perfeito. Mas deixa-me fazer-te uma pergunta. E se o momento perfeito nunca chegar? A verdade é que a vida raramente nos oferece todas as condições ideais. Às vezes temos dúvidas, às vezes temos medo, às vezes não sabemos sequer por onde começar. E, mesmo assim, podemos começar. Hoje, não procures o momento perfeito. Procura apenas um momento possível. O desafio de hoje é escolher uma coisa que tens adiado e pergunta-te: qual é o pequeno passo que posso dar hoje? Não amanhã, hoje. E afirma: não preciso que tudo esteja perfeito para começar. Repito: não preciso que tudo esteja perfeito para começar. O meu nome é Joaquim Sobreiro Duarte e este foi mais um momento Ocupa-te e Vive. Volto amanhã. E lembra-te, a vida acontece quando deixamos de adiar.
1: Foi assim o momento Ocupa-te e Vive desta segunda-feira, amanhã a mais, neste mesmo horário. E a semana arranca com a trovoada e chuva. Os efeitos indiretos do ciclone Bomba chegam já esta segunda-feira. Se for sair, aconselhamos por isso levar o guarda-chuva consigo. Para hoje, o céu vai ficar marcado por aguaceiros, por vezes fortes e acompanhados de trovoada. Ainda as temperaturas vão sofrer uma pequena descida, com as máximas a rondar os 27 graus no distrito de Leiria. 30 estão previstos para o distrito de Santarém. Venha daí connosco quando estão a esta hora na Bendita 23 graus de temperatura aqui bem no alto da vila. Calvin Harris, John Newman juntos no tema Blame, para ouvir agora na sua rádio. Bom dia, boa semana.

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Música para todos os gostos e idades, está mesmo aqui na Benedita FM. David Guetta, acabamos de ouvir. E agora vamos ficar com a história da Carolina. É um hino da campanha do IPO Porto, escrito e interpretado por Rita Rocha.

é um delicado lembrete de que um simples sim pode salvar uma vida. A história da Carolina pertence-nos a todos. Amanhã pode ser a tua, dedicada a aumentar a consciencialização e a inspiração dos jovens a mobilizarem-se em torno de dores. A campanha e a canção é bastante emotiva e melódica, fica no ouvido e atravessa as gerações. Ora, escrever esta música foi o seu maior desafio, diz assim a Rita Rocha. Vamos em frente com esta história da Carolina, da voz de Rita Rocha. 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

Missão deste La Plena nesta manhã de segunda-feira. E agora, para anotar na sua agenda, o Centro Cultural e de Congressos das Caldas da Rainha vai inaugurar a 3 de outubro às 18 horas a exposição Meu Nome António, fotografias de Teresa Couto Pinto, dedicadas a António Variações. A mostra reúne 88 fotografias, além de peças de vestuário e acessórios originais usadas pelo cantor. Fica então a sugestão para esta exposição, que inaugura no próximo dia 3. Para já, voltamos à música, Elton John, para escutar. Boa segunda, excelente semana.

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estamos assim a fechar este Expresso das 10 da segunda-feira, 28 de setembro. Venha connosco já sábado até ao meio-dia. Vamos ficar com Santos e Pecadores este bom dia. Depois das 12, não perca a agenda cultural com Diogo Honório. Fique bem, Expresso das 10, regressa amanhã às 10. Até lá, fique muito bem.

0: novembro. Explorando territórios mutáveis e fazendo uso da terra, da memória e da presença, esta artista finlandesa propõe na sua exposição um encontro incorporado e íntimo com a natureza, abordando a paisagem não como um recurso passivo ou uma imagem distanciada, mas como uma ativa colaboradora, vulnerável, resiliente e profundamente entrelaçada com a vida humana. A Galeria de Arte da Biblioteca Municipal de Leiria tem patente a exposição de pintura Calmly Creating, de Jorge Ferreira, que apresenta um conjunto de obras marcadas pela cor, abstração e experimentação. A exposição propõe uma viagem pelo universo criativo do artista, onde a cor assume um papel central e o gesto pictórico se desenvolve entre o impulso e o controlo, a espontaneidade e a procura de equilíbrio. Rita Red Shoes lançou o terceiro single de avanço do novo álbum, disco que será composto exclusivamente por canções escritas por autoras portuguesas. O tema Fala Bem foi escrito por A Garota Não. Rita Red Shoes regressa às edições discográficas para apresentar ao seu sétimo álbum um novo capítulo na sua carreira e no panorama musical português. A 15ª sessão técnica da iniciativa Gosto do Meu Mercado realiza-se no dia 30 de setembro no auditório da Câmara Municipal das Caldas da Rainha entre as 10 horas e o meio-dia. A sessão, organizada pela CIMAB, a Sociedade Instaladora de Mercados Abastecedores, vai abordar a valorização, modernização e gestão dos mercados municipais, com destaque para a Praça da Fruta e o Mercado do Peixe. O programa inclui ainda uma apresentação do MM 2030 e uma visita aos dois mercados. E é deste modo que terminamos mais uma Agenda Cultural. Todas estas e outras notícias podem ser recuperadas no site da sua rádio em beneditafm.pt. Da minha parte é tudo. Tenho uma ótima continuação com a sua Benedita FM.
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0: meio-dia e 14.
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1: Caldas da Rainha apresenta resultados superiores aos de 2020. Em 13 dos 17 Objetivos de Desenvolvimento Sustentável da Agenda 2030, segundo o Índice de Sustentabilidade Municipal 2025, elaborado pelo Centro de Estudos e Sondagens de Opinião da Universidade Católica Portuguesa. O município caldense obteve 67,44 pontos, acima das médias regional e nacional. Destacam-se os resultados na proteção da vida terrestre, saúde e a redução das desigualdades. O relatório aponta ainda áreas onde é necessário acelerar a intervenção, nomeadamente nos resíduos, mobilidade e adaptação às alterações climáticas. Foi aprovada por unanimidade pelo Executivo da Câmara de Porto de Mós a proposta da revisão da delimitação da área de reabilitação urbana de Miradair. Segundo o Presidente da Autarquia, Jorge Vala, a revisão prevê a inclusão de novas zonas e será acompanhada por um novo plano estratégico.
2: A área de Miradair está em revisão. A delimitação foi consensualizada, tem algumas alterações, nomeadamente ao nível da sua delimitação. Parece-nos importante que algumas zonas que não tinham sido contempladas antes sejam agora. As ARU são muito dinâmicas e o sinal desta revisão das delimitações, que vai pressupor uma nova operação urbanística, ou seja, um plano estratégico. Estamos a rever o anterior plano estratégico e parece-nos importante ter este tipo de iniciativas quando é a própria comunidade que o solicita.
1: O autarca destaca ainda o impacto da ARU na recuperação do edificado de Vila, considerando-a um estímulo à reabilitação.
2: Em boa hora lançámos esta área de reabilitação urbana, que está a ter aceitação, mas também impacto no edificado de Miradair, que, como se sabe, estava bastante degradado, ainda está, mas este é um estímulo do município, porque também associada aqui à questão das ARUs no concelho, está em curso a alteração ao regulamento para reforçar as contrapartidas do município.
1: A proposta segue agora para a Assembleia Municipal e posteriormente deverá ser publicada em Diário da República para entrar em vigor. O município de Leiria apresentou o Orçamento Participativo Jovem, com o objetivo de incentivar a participação dos mais novos na vida municipal. Destinado a jovens dos 3 aos 30 anos, o projeto permite apresentar propostas nas áreas ambiental e material, sob o mote A Tua Ideia Transforma Leiria. A primeira edição conta com uma dotação de 99.975,87 €. A apresentação de propostas decorre entre 21 de novembro e 20 de dezembro, seguindo-se a análise técnica e votação prevista entre 23 de abril e 11 de maio. Alcobaça recebe de 3 a 11 de outubro a 29ª edição do Festival Marionetas na cidade. O evento, organizado pela SA

0: Marionetas reúne 14 companhias de Portugal, Argentina, Itália, Grécia e Japão, com 32 apresentações distribuídas por 10 locais do concelho. A programação inclui ainda 2 workshops, uma exposição dedicada à manipulação de marionetas e sessões de curtas-metragens e conversas para diferentes públicos e idades. A Fonte da Senhora na Benedita recebe a 31 de outubro o primeiro CRP Resistência Trail. A iniciativa inclui um percurso de 3,5 km por trilhos, com início às 14 horas e término previsto para as 17. As inscrições já estão abertas. O tempo vai mudar nos próximos dias, com previsão de aguaceiros, trovoada, possibilidade de granizo e rajadas de vento entre os 70 e os 90 km por hora. A partir de amanhã, uma frente fria deverá atravessar o continente, provocando períodos de chuva temporariamente mais intensa nas regiões do norte e centro. A mudança está associada aos efeitos indiretos de uma ciclogénese explosiva do Atlântico Norte. As temperaturas também deverão descer, com as máximas entre os 20 e os 26 graus no norte e centro e os 25 e os 32 graus no sul. É tudo. 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
1: Para salvar o meio ambiente, comprou-se o carro moderno, mas sem tomada à frente a viagem é um inferno. Mas por cá a nossa bateria é gargalhada e não descarrega nunca. Pôs lá a chávena do café, ouvidos bem atentos e aperta o cinto porque a paródia começa agora.
2: Ai, Rico, nem imagina. O meu marido decidiu dar um passo em frente em direção ao futuro e comprou um carro 100% elétrico, todo equipado com inteligência artificial e ecrãs de cristais.
3: Ah, sim, Rica. Ah, que maravilha. E como é que tem sido a experiência de conduzir sem gastar uma gota de gasolina?
2: Ai, uma delícia, Rico. O problema é que ontem ligou o carro à tomada da garagem para carregar durante a noite e mal o relógio deu à meia-noite, a luz da casa foi-se abaixo, os eletrodomésticos deram um estalo e o contador começou a girar com tanta velocidade que parecia uma ventoinha.
3: Ai, valeu-me Deus, Rica. E o que é que disse o seu marido?
2: Olhe, olhou para o quadro elétrico e disse que afinal o carro não é ecológico. É, mas é económico. Para a companhia de eletricidade, claro, que este mês já o convidou para ser acionista maioritário.
4: Epá, tu nem imaginas o sobressalto que a minha mulher apanhou hoje de manhã com a última atualização do software do carro elétrico dela.
3: Epá, ai sim? E o que aconteceu? A bateria ganhou mais autonomia ou começou a carregar em 2 minutos, pá?
4: Qual o quê? Olha, o carro fez uma atualização automática durante a noite e quando ele tentou ligar o pisca para dobrar a esquina, apareceu uma notificação naquele tablet enorme a dizer função bloqueada para utilizar os piscas e o ar-condicionado este mês. Por favor, subscreva para cá de trânsito seguro por 19,99 euros.
3: Ai, valha-me Deus. E ela pagou a mensalidade?
4: Não pagou nada, achas? Agora, para sinalizar uma viragem à esquerda, ela mete o braço de fora pela janela e abana um pano amarelo como se estivesse a pedir socorro na maratona.
3: Ah, que maravilha. Afinal, o carro não é alta tecnologia. É uma carruagem a pias com sistema de sinalização manual do século XIX, pá.
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15: Então, senhor, o candidato para reforçar a equipa dos novos parodiantes?
16: Exatamente, soem em carne e osso e trapos.
15: Muito bem, muito bem. Olha, o que é que sabe fazer?
16: Eu sei fazer de tudo, é claro, um pouco, é claro. Personagens característicos. Olha, sou capaz de fazer um bêbado, um velho e um deputado.
15: Muito bem. Olha, e o meu?
16: E se houver por cá uma pequena interessada em colaborar comigo?
15: Ai, não seja parvo. Eu refiro-me a fazer um papel de miúdo.
16: Ai, claro que faço. E faço de miúdo Rio de tal maneira que até me confundem com o Marcos Mendes.
17: Sim, sim. Olha, vejamos se é capaz de interpretar papéis estrangeiros. Um brasileiro, por exemplo, é...
18: Puxa vida, bancar um brasileiro, nordeste, carioca, ou será que querer paguar? É cá com este cara, meu chapa. Lascar o idioma do seu Cabral é comigo. Tá legal, hã? Venha um mensalão... Com lulas ou com luvas?
17: Não está nada mal, senhor. E o inglês também faz?
16: Oh, yes. Me passar por inglês quando estive de férias ao Algarve. E até tive direito a tratamento VIP. Very well.
17: Oh, yes. Quero dizer, sim. Não está mal. Espero que também seja capaz de interpretar uma personagem francesa.
16: Oh, là là. Je suis formidable com langue française. Pergunta a Brigitte Bardot. Je suis animeux de que je suis capaz. Até gostumeux de francesinhas, voilà.
17: Oh, très bien. Ah, très bien. É claro que também é capaz de se meter na pele de um italiano.
16: Mamma mia, porca miseria. Eu meter-me na pele de um homem italiano, nunca. E eu gostar de meter-me numa bambina italiana, capito?
17: Ai, basta. Basta. Apesar de termos a equipa completa, está contratado para os novos expedientes. Olha, para começar, pode dar à língua. Olha, tem ali aqueles seus para colar nos envelopes.
18: Depois, se não me cansar muito, posso dar a língua no outro lado, não posso?
17: Ah, claro que pode.
18: Olá, lá.
17: Pode perfeitamente dar dois dedos de conversa à porteira.
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5: Senhoras e senhores, peço a vossa máxima atenção para esta inegável obra de arte. Com tons vibrantes, uma intensidade e presença que invadem os vossos
6: sentidos. Já percebemos, Rui. Deves a tua obra-prima com ou sem açúcar? Não.

0: Para ocorrência, um agente de autoridade deve ser imparcial e isento. Mesmo no caso dos incêndios, deve ser assim, como nos mostra o nosso sargento.
1: Posto da guarda, bom dia! O quê? Há fogo? E o que é que eu tenho a ver com isso? Eu não sou bombeiro! Ah, pois é verdade, é! Esta é esta minha cabeça! Não diga mais nada, que já me lembro! O governo agora diz que é a guarda a fazer a primeira intervenção nos focos florestais! Está bem, já percebi! O fogo está a chegar à sua casa! Espera lá um bocadinho que a gente já lá vai! Oh, Cábio Cacho Teté! Vá pôr os jipes a trabalhar que temos uma missão!
2: Ah, e o que é que foi agora? Há um acidente ou um assalto?
1: Ai, não é o IEL, não! É um incêndio, é um incêndio!
2: Ora, diga-me, suba para entreter o fogo, aí há uma maiorita que eu agora estou a ver aqui até a novela!
1: Ora, despaço lá! Não ainda levas com uma bota da tropa na cabeça! Pois é, meu amigo. Isto está para aqui, um bonito serviço. Está, sim, senhora.
3: Isto é uma tragédia, sua guarda. Se vocês demorassem mais 5 minutos, a minha propriedade ardia toda.
1: Ah, não se preocupe, que nós cá estamos e vamos controlar a situação. Oh, Cabo Cássio Tete.
4: Sim.
1: Tem aí a G3 à mão?
2: Ora, está aqui. Está aqui, seja.
1: Tem aí o megafone?
2: O telefone?
1: Não, sua besta! Ah, sua besta! Oi. O megafone! Aquela coisa aí que forma de funil que a gente usa para comunicar com os bandidos.
4: Ah, está aqui.
1: Ok.
5: Atenção, senhor incêndio. Você está cercado. Os terrenos aqui à volta estão cheios de agentes da autoridade armados.
2: Olha, onde é que estão eles? Já afiaram os beijos?
1: Ah, está calado ao burro! Ai.
5: Se não se entregar dentro de 2 minutos, nós vamos ser obrigados a disparar. Atenção, por favor, saia desta propriedade com as mãos no ar.
2: Oh, chefe, mas o fogo não tem mãos.
1: Tem razão, mas que raio de cabeça é minha? Ai, o caraças.
5: Saia com as labaredas no ar.
3: Olhem, senhor guardas, eu não me quero meter no vosso trabalho, mas acham que isto é uma maneira de combater o fogo?
1: Senhor agricultor, você pode perceber muito de planta, arcovos e batatas, mas olha que disto percebemos nós. Somos agentes altamente treinados para combater a criminalidade.
3: Exatamente, mas isto é um fogo, devia ser combatido com água, carros de bombeiros e meios aéreos.
2: Chefe, quero me parecer que o homem tem razão. Ora, não devíamos deitar água para cima do fogo.
1: Olha lá, ó cabo, isso aí eu pensei. Mas onde é que é a água? Diz lá. A gente só trouxe os jipes e lá dentro o único líquido que há é aquele vinho, a martelo, que aprendemos lá na tasca do Manel por Vigão.
2: Ah, estou a ver, estou.
1: É pá, eu vou resolver esta ocorrência da única maneira que sei.
2: Como?
1: Olha, prender o fogo.
2: Prender? Oh, mas como?
1: Será, olha, agarro uma chama, meto-a no jipe e levo-a para o posto.
3: Mas o que é que eu... O que é que...
1: Ah, pois é. Comigo é mesmo assim. Com o sargento Balacó, vai tudo para o cilindro.
2: Ó sargento, o meu jipe está a arder, o jipe está a arder do carro.
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4: é o mais recente livro de Isabel Ricardo para os mais pequenitos.
10: Uma história divertida do pirilampo lamparino, um pirilampo sem luz que passava os dias muito triste.
4: Mas, certo dia, tudo mudou. Na companhia do Lampião, o nosso amigo recuperou a alegria e ganhou luz.
10: Um livro pedagógico sobre a importância de ter amigos e de nunca desistir.
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10: 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Estamos na altura das vindimas e as últimas são dedicadas a elas.
11: Rica, nem imagina o programa sofisticado que fiz no último fim de semana. Foi uma Quinta do Douro fazer uma prova de vinhos de reserva, com um sommelier muito distinto e engravatado.
12: Oh sim, Rica, e como é que foi essa degustação refinada?
11: Ai, Rica, o homem serviu-me um pinho de vinho num copo gigante. Mandou-me dar três voltas, cheirar intensamente e disse... Sim, tem este aroma complexo a frutos retos, com a bota de ameixa e madeira queimada.
12: Ai, venha-me Deus, Rica. E quando provou, sentiu essa compota toda?
11: Ai, senti, querida. Mas o meu marido é um golo. Fez uma careta e quem engoliu um alfinete. E disse logo ao homem... Oh, amigo, isto de frutos vermelhos não tem nada. Isto tem um aroma complexo a carvalho, porque a carcaça da pipa já está podre há mais 20 anos.
13: Pá, tu nem imaginas a revolução que vai na aldeia do meu tio por causa da vindima deste ano.
14: Então, Miguel, as uvas seriam fracas por causa do tempo instável.
13: Qual fracas, homem? O meu tio criou umas uvas gigantes, rijas e tão doces que o vizinho do lado ficou cheio de inveja e foi pedir-lhe o segredo daquele milagre ridículo, pá.
14: Ah, e o teu tio lá revelou o segredo ao vizinho?
13: Revelou, claro, disse-lhe com um ar muito sério. Isto é o resultado de usar um adubo 100% orgânico, caseiro e inovador que eu próprio aplico de madrugada nas videiras.
14: Ah, que esperto. E o vizinho também foi aplicar o adubo tal de caseiro assim de madrugada?
13: Foi, só que enganou-se na dose e em vez de deitar o adubo na terra das videiras, deitou em cima das galinhas do galinheiro.
14: Ai, oh, então e o que é que aconteceu às galinhas?
13: Opa, no dia seguinte não nasceram uvas, mas as galinhas, olha, puseram os ovos tão rígidos, tão rígidos e pesados, que agora é vez de omeletes. O homem usa os ovos como paralelepípedos para calçar as rodas do trator, pá.
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1: Ligada à terra e transportada pela água. É o nome da exposição da autoria de Emília Penanen, que estará patente na Passos, Galeria Municipal de Torres Vedras, até 14 de novembro. Explorando territórios mutáveis e fazendo uso da terra, da memória e da presença, esta artista finlandesa propõe na sua exposição um encontro incorporado e íntimo com a natureza, abordando a paisagem não como um recurso passivo ou uma imagem distanciada, mas como uma ativa colaboradora, vulnerável, resiliente e profundamente entrelaçada com a vida humana. A Galeria de Arte da Biblioteca Municipal de Leiria tem patente a exposição de pintura Calmly Creating, de Jorge Ferreira, que apresenta um conjunto de obras marcadas pela cor, abstração e experimentação. A exposição propõe uma viagem pelo universo criativo do artista, onde a cor assume um papel central e o gesto pictórico se desenvolve entre o impulso e o controlo, a espontaneidade e a procura de equilíbrio. A 15ª Sessão Técnica da iniciativa Gosto do Meu Mercado realiza-se no dia 30 de setembro no auditório da Câmara Municipal das Caldas da Rainha entre as 10 horas e o meio-dia. A sessão, organizada pela CIMAB, a Sociedade Instaladora de Mercados Abastecedores, vai abordar a valorização, modernização e gestão dos mercados municipais, com destaque para a Praça da Fruta e o Mercado do Peixe. O programa inclui ainda uma apresentação do MM 2030 e uma visita aos dois mercados. Rita Red Shoes lançou o terceiro single de avanço do novo álbum, disco que será composto exclusivamente por canções escritas por autoras portuguesas. O tema Fala Bem foi escrito por A Garota Não. Rita Red Shoes regressa às edições discográficas para apresentar ao seu 7º álbum um novo capítulo na sua carreira e no panorama musical português.
2: E assim chegamos ao fim de mais uma Agenda Cultural. 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

Boa tarde, seja bem-vindo ao Sons da Tarde, primeira emissão semanal. Faço votos para que se tenha divertido neste fim de semana que passou, mas agora é tempo de iniciarmos mais uma semana de trabalho nesta segunda-feira, que agora já vai a meio caminho. Aceita a nossa companhia? É de nossa vontade ficar consigo até às 18. Espero que o sentimento seja mútuo. Fique então connosco e tenha uma ótima segunda-feira.

agora para relatarmos alguns dos mais importantes acontecimentos registados neste dia. Pelo que, em 28 de setembro do ano 1716, assina-se o Tratado de Hanover pela Inglaterra e pela França, que conduz à formação da Tripla Aliança com a Holanda. Em 1911, inicia a Guerra Italo-Turca. Nasce ainda neste dia, em 1934, a atriz francesa Brigitte Bardot. Em 1978, morre o Papa João Paulo I. E por último, em 1982, o presidente dos Estados Unidos, Ronald Reagan, afirma que as suas medidas económicas salvaram o país do desastre. Na, na, na.

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Prepare-se que esta semana começa com chuva, que se vai prolongar nos próximos dias, segundo o Instituto do Mar e da Atmosfera. Siga connosco até às 18 e passe uma ótima tarde na sintonia dos 88.1.

segunda-feira vai seguramente correr melhor com as músicas dos Sons da Tarde. Entre as músicas mais calmas e outras mais animadas, só falta mesmo você para tornar esta tarde perfeita. Mantenha-se connosco e com os melhores Sons da Tarde.

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ao estado do tempo para o dia de amanhã. Prevê-se um dia com o céu muito nublado, períodos de chuva, por vezes forte, e pequena descida da temperatura.

A seguir, para ouvir na Benedita FM, as notícias bem fresquinhas das 16 horas para conferir aqui na sua rádio. Quanto a nós, voltamos logo depois com mais músicas do Sons da Tarde.

0: nível da Agenda 2030, segundo o Índice de Sustentabilidade Municipal 2025, elaborado pelo Centro de Estudos e Sondagens de Opinião da Universidade Católica Portuguesa. O município caldense obteve 67,44 pontos, acima das médias regional e nacional. Destacam-se os resultados na proteção da vida terrestre, saúde e a redução das desigualdades. O relatório aponta ainda áreas onde é necessário acelerar a intervenção, nomeadamente nos resíduos, mobilidade e adaptação às alterações climáticas. Um homem de 46 anos, procurado para cumprir pena de prisão, foi detido pela PSP no acampamento na zona de Embra, na Marinha Grande, 24 de setembro. O homem tinha sido condenado por condução sem habilitação legal, receptação e furto qualificado. Encontrava-se em liberdade condicional, entretanto revogada, tendo ainda 2 anos, 3 meses e 25 dias de prisão para cumprir. Na mesma operação, a PSP localizou ainda 2 menores que estavam evadidos de instituições de acolhimento residencial. Os jovens foram encaminhados para os respectivos centros. Foi aprovada por unanimidade pelo Executivo da Câmara de Porto de Mós a proposta da revisão da delimitação da área de reabilitação urbana de Miradair. Segundo o Presidente da Autarquia, Jorge Vala, a revisão prevê a inclusão de novas zonas e será acompanhada por um novo plano estratégico.
1: A área de Miradair está em revisão, a delimitação foi consensualizada, tem algumas alterações, nomeadamente ao nível da sua delimitação. Parece-nos importante que algumas zonas não tinham sido contempladas antes, sejam agora. As ARU são muito dinâmicas e o sinal desta revisão das delimitações, que vai pressupor uma nova operação urbanística, ou seja, um plano estratégico. Estamos a rever o anterior plano estratégico e parece-nos importante ter este tipo de iniciativas quando é a própria comunidade que o solicita.
0: O autarca destaca ainda o impacto da ARU na recuperação do edificado de Vila, considerando-a um estímulo à reabilitação.
1: Em boa hora lançámos esta área de reabilitação urbana, que está a ter aceitação, mas também impacto no edificado de Miradair, que, como se sabe, estava bastante degradado, ainda está, mas este é um estímulo do município, porque também associada aqui à questão das ARUs no concelho, está em curso a alteração ao regulamento para reforçar as contrapartidas do município.
0: A proposta segue agora para a Assembleia Municipal e posteriormente deverá ser publicada em Diário da República para entrar em vigor. Henrique Silva, do CRP Riba Fria, esteve em destaque na jornada inaugural da Taça de Portugal de Pista para Elites Amadoras e Masters, disputada em Tavira. O atleta venceu as 3 disciplinas em competição, assumindo a liderança das respectivas classificações e colocando o CRP Riba Fria na frente da competição. A Taça de Portugal será decidida a 7 de novembro no Velódromo Nacional, na Nadia. O tempo vai mudar nos próximos dias, com previsão de aguaceiros, trovoada, possibilidade de granizo e rajadas de vento entre os 70 e 90 km por hora, de acordo com as previsões do Instituto Português do Mar e da Atmosfera. A partir de amanhã, uma frente fria deverá atravessar o continente, provocando períodos de chuva temporariamente mais intensa nas regiões norte e centro. A mudança está associada aos efeitos indiretos de uma ciclogénese explosiva no Atlântico Norte. As temperaturas também deverão descer, com máximas entre os 20 e os 26 graus no norte e centro e entre os 25 e os 32 graus no sul. A Direção-Geral da Saúde publicou pela primeira vez orientações nacionais para a alimentação em creches e respostas sociais destinadas a crianças até aos 3 anos. As recomendações defendem refeições diversificadas, porções e texturas adequadas à idade, bem como a redução de alimentos ultraprocessados, açúcar e sal. O documento inclui ainda orientações para a promoção do aleitamento materno e para a segurança alimentar. É tudo quanto a notícias, estas e outras, para consultar qualquer hora no nosso site em benedita.fm.pt.
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tarde, cá estamos novamente para a segunda parte de Sons da Tarde. Para si que só agora nos sintonizou, seja então muito bem-vindo ao nosso programa. Vamos ficar com mais música? Tenha uma ótima tarde.

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não se esqueça do chapéu de chuva. A chuva está hoje de regresso, de acordo com as previsões do Instituto de Meteorologia. Por aqui continuamos com mais temas musicais.

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De seguida fique com Ana Moura e o tema Desfado.

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1: Cá estamos de novo para a última parte do nosso programa. Já sabe, até à hora certa, às 18, somos a sua companhia. Temos para si reservados os grandes sons da tarde. Fique connosco e passe um ótimo fim de tarde.

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deve estar provavelmente a caminho de casa. Se for o seu caso, desejo-lhe então uma boa viagem e já agora saiba que para amanhã as previsões do tempo são de céu muito nublado, períodos de chuva por vezes forte. Siga connosco até às 18, ainda há muitos sons da tarde para você ouvir. Fique bem, fique na nossa companhia.

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Tenha um ótimo fim de tarde, faça uma viagem tranquila ao som das melhores músicas, que são, claro, as do Sons da Tarde. Bom regresso a casa.

Para já, deixo-vos com o último tema da nossa emissão de hoje, fazendo votos para que o programa tenha sido do seu agrado. Voltarei amanhã às 15. Até lá, fique bem e fique com a Benedita FM. Até amanhã.

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1: A Câmara de Alcobaça promoveu no passado sábado uma ação de limpeza na Praia de Paredes da Vitória em parceria com o movimento One Piece After Another e com o apoio de dezenas de voluntários. A iniciativa integrada nas comemorações do Dia Internacional da Limpeza Costeira permitiu a recolher em cerca de 2 horas 210 quilos de resíduos marinhos, incluindo redes, cordas, garrafas, embalagens, esferovite, plásticos e cotonetes. A ação pretendeu sensibilizar para a proteção do litoral e para a importância de repensar, recusar, reduzir, reutilizar e reciclar. Foi aprovada por unanimidade pelo Executivo da Câmara de Porto de Mós a proposta da revisão da delimitação da área de reabilitação urbana de Miradair. Segundo o Presidente da Autarquia, Jorge Vala, a revisão prevê a inclusão de novas zonas e será acompanhada por um novo plano estratégico.
2: A área de Miradair está em revisão, a delimitação foi consensualizada, tem algumas alterações, nomeadamente ao nível da sua delimitação. Parece-nos importante que algumas zonas que não tinham sido contempladas antes sejam agora. As ARU são muito dinâmicas e o sinal desta revisão das delimitações, que vai pressupor uma nova operação urbanística, ou seja, um plano estratégico. Estamos a rever o anterior plano estratégico e parece-nos importante ter este tipo de iniciativas quando é a própria comunidade que o solicita.
1: O autarca destaca ainda o impacto da ARU na recuperação do edificado de Vila, considerando-a um estímulo à reabilitação. Um homem de 46 anos, procurado para cumprir pena de prisão, foi detido pela PSP no acampamento na zona de Embra, na Marinha Grande, 24 de setembro. O homem tinha sido condenado por condução sem habilitação legal, receptação e furto qualificado. Encontrava-se em liberdade condicional, entretanto revogada, tendo ainda 2 anos, 3 meses e 25 dias de prisão para cumprir. Na mesma operação, a PSP localizou ainda 2 menores que estavam evadidos de instituições de acolhimento residencial. Os jovens foram encaminhados para os respectivos centros. Henrique Silva, do CRP Riba Fria, esteve em destaque na jornada inaugural da Taça de Portugal de Pista para Elites Amadoras e Masters, disputada em Tavira. O atleta venceu as 3 disciplinas em competição, assumindo a liderança das respectivas classificações e colocando o CRP Riba Fria na frente da competição. A Taça de Portugal será decidida a 7 de novembro no Velódromo Nacional, na Nadia. Com o outono já instalado, a passagem de uma frente fria deverá trazer chuva forte e vento com rajadas até 70 km por hora, sobretudo a partir do final da tarde e durante a noite de terça-feira, prolongando-se por parte da madrugada de quarta-feira. Segundo o climatologista Mário Marques, será nesse período que a precipitação deverá cair com maior intensidade num cenário de maior instabilidade meteorológica.
3: A partir do final da tarde e noite de terça-feira e parte de madrugada de quarta-feira, feira dia 30. Portanto, teremos aqui uma situação que é, portanto, derivada de uma depressão muito cavada, que irá fluir para norte-noroeste, portanto, irá afetar mais sobretudo a Islândia e parte do Reino Unido, e temos a superfície frontal fria que nos irá afetar com precipitações que poderão ser pontualmente intensas, sobretudo entre, digamos, as 8 da noite, as 20 horas e as 10 da noite, portanto, há aqui um período que poderá cair com muita intensidade e podemos ter taxas de precipitação hora, cerca de 10, 15 milímetros. E o vento também poderá ser, neste período, sobretudo a partir da tarde, mais forte, podemos atingir rajadas no litoral oeste, nos pontos mais altos, 70 km por hora.
1: A previsão aponta assim para uma mudança nas condições do tempo, marcada por chuva e vento mais forte. O Conselho da União Europeia aprovou novas regras para garantir o acesso a medicamentos seguros e a preços acessíveis, reforçando também a prevenção de falhas no abastecimento. O pacote prevê incentivos ao desenvolvimento de novos antibióticos e medidas para assegurar a disponibilidade de medicamentos essenciais. A reforma terá ainda de passar pelo Parlamento Europeu. A fechar ficam as previsões do estado do tempo para esta terça-feira, de acordo com os entendidos na meteorologia. É esperado um dia de céu geralmente muito nublado, períodos de chuva que poderá ser por vezes forte, em especial no norte e centro, vento forte no litoral norte e centro e nas terras altas e pequena descida da temperatura máxima. É tudo. Estas e outras notícias para consultar com qualquer hora no nosso site em beneditafm.pt.
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0: Viva, muito boa tarde. Está a começar mais uma emissão de Discos Pedidos. Nesta segunda-feira, 28 de setembro, venha connosco até às 20. Vamos estar por aqui para satisfazer os seus pedidos musicais. Para participar, só tem mesmo ligar 262-929-932. Vamos juntos até às 20.
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0: 18 horas, 12 minutos, temperatura do ar na Benedita é de 25 graus. Venha connosco, já sabe, até às 20. Vamos continuar com as suas propostas musicais. Aliás, arrancar para já com a primeira sugestão de hoje. Chega de Samora Correia, do Hugo Salvador. Deseja ouvir Alfredo Soares, Não Te Esqueci. Dedica a Maria Isabel de Santarém e ao seu...

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1: E vamos já continuar com mais propostas musicais, as suas. A seguir, Tony Carreira, viver sem ti não é viver. A sugestão chega de Ada Gorda, da Cremilde Santos, dedica à sua família e à sua estrelinha. Isabel Silvestre, à Maria Isabel de Santarém, à Dona Cecília e ao Hugo Salvadores.

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18h23, ótima segunda, excelente semana com a Benedita FM. Vamos em frente com mais sugestões, as suas. Participe, ligue também, faça a sua sugestão. 262-929-932. Atendemos agora ao pedido do João Ferreira, que nos ouve na Brunhosa. Deseja ouvir José Augusto, Sonho por Sonho. Dedica à sua mãe e à sua filha, às amigas Cristina, Dora e Joana. E dedica também aos ouvintes da Benedita FM com votos de uma boa semana.

18:28, ótima segunda, excelente semana com a Benedita FM. Por aqui vamos continuando com mais sugestões, as suas. Agora vamos até a Peniche, é lá que nos escuta Maria do Carmo Reis. Deseja ouvir a Rebeca, o beijinho português, a canção que dedica aos filhos.

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2: 18h32, excelente manhã da segunda-feira, uma boa semana com a Benedita FM. A seguir temos Whitney Houston para ouvir Greatest Love of All, a proposta musical que chega da Cindeira, Torres Vedras, do Carlos Dias. Deseja dedicar às suas princesas à Maria Fernanda da Palhoça, Isabel Silvestre, Helena Silva, ao José Luís de Peniche e também aos ouvintes da Benedita FM.

Disco Espedetos, obrigada por estar desse lado. Até às 20, contamos com as suas propostas. Agora atendemos mais uma sugestão. Chega da Marinha Grande, do Mário Fernandes. Deseja ouvir Diolinda de Jesus, na voz de António Variações. A canção que deseja ouvir e também dedicar a todos os ouvintes da Benedita FM.

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2: Horas 43 minutos, é assim que vamos continuando com as suas propostas nesta emissão de princípio de semana. Para já, vamos até ao peso. É lá que nos ouve Olga Alves, desenvolver Era Sarah, o tema Sometimes, para

18 horas, 46 minutos. Venha daí connosco. Bom regresso a casa, se for o caso. A seguir temos para ouvir a proposta que chega de Salir do Porto, do Igor Bernardo. Deseja escutar o GNR Vídeo Maria, dedica aos amigos.

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1: Venha daí connosco até às 20. Continuamos com os seus discos pedidos. E para já atendemos a sugestão que chega dos casais da Boa Vista, da Isabel Silvestre. Deseja ouvir a música de Jorge Ferreira, Uma Rosa na Roseira. Dedica à sua família, Helena Silva, com boas melhoras. A Carmilde Santos, a Maria Isabel, Ermelinda Lopes, aos ouvintes da Bendita FM, com votos de uma boa semana.

É assim que estamos praticamente em fecho de hora. Regressamos depois das 19 para o segundo tempo destes Descospedidos de segunda-feira. Fecho de hora agora com Irmãos Verdades. O tema é demais. A sugestão chega do Bom Barral, é do Fernando Brito. Deseja dedicar à sua família, à Zé Maria. Até já com mais Descospedidos.

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5: Estamos de volta para a segunda parte de Discos Pedidos, emissão para esta segunda-feira, dia 28 de setembro. Venha connosco até às 20. Vamos estar por aqui para atender as suas propostas, que muito agradecemos. E a primeira proposta desta segunda parte de hoje é a sugestão que chega de Turquel, da Ivone Ribeiro. Deseja ouvir a música de Rita Guerra, o tema Sentimento, a canção que dedica a todo o auditório da Benedita FM.

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1: De segunda a sexta, entre as 18 e as 20, e vamos nós continuando com as suas sugestões. Ângelo Ferreira, que nos escuta em Ourém, deseja ouvir Teddy Swims, o tema Perfect Man, a canção que dedica a todas as pessoas, amigas.

recusado continuar a ligar connosco. Estamos preenchidos com os seus pedidos até às 20 para novas propostas agora, só mesmo amanhã, depois das 18. Em frente com mais sugestões nesta emissão de princípio da semana, atendemos agora ao pedido da Manuela Esteves, que nos ouve em Tornada. Deseja ouvir a música de Micaela, o tema Dançamos, dedicado a todo o auditório da Benedita FM.

19 horas, 14 minutos. Há mais propostas musicais para satisfazer. Atendemos o pedido do Agostinho Britos, que nos ouve no Casalinho. Deseja ouvir o Rui Veloso. Não há estrelas no céu. Dedica aos filhos, aos netos, aos ouvintes da Benedita FM, para todos com votos de uma boa semana.

Com a Benedita FM, já sabe, até às 20, contamos com os seus discos pedidos. E vamos continuar já com a sugestão do José Gregório, que nos ouve em Óbetos. Deseja ouvir Landry, com o tema Sozinho. Deseja dedicar-se a todas as pessoas amigas.

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6: Ligado com a sua rádio, a sua música até às 20, há mais sugestões para atender. Agora atendemos a sugestão do Rui Lopes, que nos ouve em Pateias, desenvolver Cuca Roseta Amor de Domingo, para dedicar a todos os ouvintes da Benedita FM com votos de uma boa semana.

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1: Obrigada por estar desse lado e também pelas propostas musicais que nos fez chegar neste início da semana. E vamos já atender mais uma proposta da Maria Batista, que nos escuta em Alcobaça, deseja ouvir Rosalía, La Perla, simplesmente para ouvir.

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Boa segunda, bom regresso a casa. Se for o caso, hoje a sábado às 20, continuamos com os seus discos pedidos. Agora a sugestão do Rodrigo Marques, que nos ouve em Alcobaça, deseja ouvir Mário Costa, Como é que estás? A canção que dedica a todas as pessoas amigas. Olí.

segunda excelente semana. Vamos juntos até às 20, agora com mais uma sugestão de Catarina Pinto, que nos ouve em Alcobaça. Deseja ouvir Calima, com participação de Léo Santana. O tema Oi Amor, dedica à família.

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1: De segunda a sexta, disco Os Pedidos. Obrigada por estarem desse lado. Rosário Branco, a que não se escuta em Óbidos. Desenvolver Mãozinha no Ar, na voz de Carla Maria. A canção que dedica à...

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7: Obrigada pela preferência. Boa semana com a Benedita FM, por aqui continuamos com mais sugestões musicais. Agora a sugestão da Carla Pereira, que nos escuta em Alcobaça, deseja ouvir Aurora, Jogo das Escondidas, deseja dedicar-se aos colegas de trabalho.

manhã daí onde quer que esteja, a sua rádio está consigo para já com o pedido da Elizabeth Caetano, que nos escuta em Arrouquelas. Deseja ouvir Pérola, Olha para Nós, para dedicar a todas as pessoas, amigas.

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1: Desde que os pedidos, muito obrigada pela preferência. Já sabe, até às 20 vamos estar por aqui para atender as suas propostas, que muito agradecemos. Maria Caetano, que nos escuta em Caldas da Rainha, deseja ouvir Sofia Camara, Best Friend, a canção que dedica a todas as pessoas amigas.

estamos a fechar esta emissão da segunda-feira de Discos Pedetos. Foi ótimo estar consigo. Amanhã às 18 há mais uma emissão de Discos Pedetos para ouvir e conferir aqui na Benedita FM. Não saia daí, já a seguir chega O Brilho da Música com a Elvis Raimundo. Tenha uma boa noite de segunda-feira.

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Olá, boa noite, seja bem-vindo ao Brilho da Música. Eu sou o Elvis Raimundo, vou estar consigo até às 22 horas desta segunda-feira com muita e boa música para lhe fazer companhia. Não saia daí.

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Chegamos assim ao final da primeira parte do programa de hoje. Vem o sinal horário das 9 da noite. Já voltamos com mais uma hora para lhe fazer companhia. Até já.

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Seja muito bem-vindo à segunda parte do Brilho da Música desta segunda-feira. Começamos esta segunda hora da melhor maneira. Já a seguir, não perca mais música consigo até às 10 da noite.

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1: E é assim que chegamos ao final do programa de hoje. Foi muito bom poder estar consigo. O Brilho da Música regressa agora na próxima quarta-feira, quando forem 20 horas. Fique com a Benedita FM, fique muito bem já a seguir do seu programa de fatos de segunda-feira à noite. Fado, Vozes e Sombras com Fernando Maurício. 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
1: A Câmara de Alcobaça promoveu no passado sábado uma ação de limpeza na Praia de Paredes da Vitória em parceria com o movimento One Piece After Another e com o apoio de dezenas de voluntários. A iniciativa integrada nas comemorações do Dia Internacional da Limpeza Costeira permitiu a recolher em cerca de 2 horas 210 quilos de resíduos marinhos, incluindo redes, cordas, garrafas, embalagens, ferovite, plásticos e cotonetes. A ação pretendeu sensibilizar para a proteção do litoral e para a importância de repensar, recusar, reduzir, reutilizar e reciclar. Caldas da Rainha apresenta resultados superiores aos de 2020. Em 13 dos 17 Objetivos de Desenvolvimento Sustentável da Agenda 2030, segundo o Índice de Sustentabilidade Municipal 2025, elaborado pelo Centro de Estudos e Sondagens de Opinião da Universidade Católica Portuguesa. O município caldense obteve 67,44 pontos, acima das médias regional e nacional. Destacam-se os resultados na proteção da vida terrestre, saúde e a redução das desigualdades. O relatório aponta ainda áreas onde é necessário acelerar a intervenção, nomeadamente nos resíduos, mobilidade e adaptação às alterações climáticas. Um homem de 46 anos, procurado para cumprir pena de prisão, foi detido pela PSP no acampamento na zona de Embra, na Marinha Grande, 24 de setembro. O homem tinha sido condenado por condução sem habilitação legal, receptação e furto qualificado. Encontrava-se em liberdade condicional, entretanto revogada, tendo ainda 2 anos, 3 meses e 25 dias de prisão para cumprir. Na mesma operação, a PSP localizou ainda 2 menores que estavam evadidos de instituições de acolhimento residencial. Os jovens foram encaminhados para os respectivos centros. Henrique Silva, do CRP Riba Fria, esteve em destaque na jornada inaugural da Taça de Portugal de Pista para Elites Amadoras e Masters, disputada em Tavira. O atleta venceu as 3 disciplinas em competição, assumindo a liderança das respectivas classificações e colocando o CRP Riba Fria na frente da competição. A Taça de Portugal será decidida a 7 de novembro no Velódromo Nacional, na Nadia. Com o outono já instalado, a passagem de uma frente fria deverá trazer chuva forte e vento com rajadas até 70 km por hora, sobretudo a partir do final da tarde e durante a noite de terça-feira, prolongando-se por parte da madrugada de quarta-feira. Segundo o climatologista Mário Marques, será nesse período que a precipitação deverá cair com maior intensidade num cenário de maior instabilidade meteorológica.
2: A partir do final da tarde e noite de terça-feira e parte madrugada de quarta-feira. Dia 30. Portanto, teremos aqui uma situação que é, portanto, derivada de uma depressão muito cavada, que irá fluir para norte-noroeste, portanto, irá afetar mais sobretudo a Islândia e parte do Reino Unido, e temos a superfície frontal fria que nos irá afetar com precipitações que poderão ser pontualmente intensas, sobretudo entre, digamos, as 8 da noite, as 20 horas e as 10 da noite, portanto, há aqui um período que poderá cair com muita intensidade e podemos ter taxas de precipitação hora, cerca de 10, 15 milímetros. E o vento também poderá ser, neste período, sobretudo a partir da tarde, mais forte, podemos atingir rajadas no litoral oeste, nos pontos mais altos, 70 km por hora.
1: A previsão aponta assim para uma mudança nas condições do tempo, marcada por chuva e vento mais forte. A Direção-Geral da Saúde publicou pela primeira vez orientações nacionais para a alimentação em creches e respostas sociais destinadas a crianças até aos 3 anos. As recomendações defendem refeições diversificadas, porções e texturas adequadas à idade, bem como a redução de alimentos ultraprocessados, açúcar e sal. O documento inclui ainda orientações para a promoção do aleitamento materno e para a segurança alimentar. É tudo quanto a notícias, estas e outras, para consultar a qualquer hora no nosso site, em benedita.fm.pt.
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6: 10:32.

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0: 19 graus.

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